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Uma jovem conseguiu escapar de uma tentativa de sequestro no Rio de Janeiro, depois de perceber que o homem que a abordou estava muito nervoso. Durante a fuga, ela usou spray de pimenta contra o suspeito e conseguiu saltar do carro, evitando que ele a levasse para outro local. O pai contou que a filha percebeu rapidamente que havia algo errado diante do comportamento do homem. Após conseguir sair do veículo, a jovem buscou ajuda e o caso passou a ser investigado pelas autoridades. O episódio chama a atenção pela reação rápida da vítima, que aproveitou um momento de distração para escapar de uma situação de risco.

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O candidato à presidência, Romeu Zema, do Novo, participou de um ato de 7 de setembro na Avenida Paulista, em São Paulo, que teve como destaque um grande painel com uma montagem do ministro Alexandre de Moraes, do STF, atrás das grades. A estrutura trazia a frase "Chega de intocáveis", em referência à websérie divulgada por Zema nas redes sociais. Durante o evento, Zema criticou o que chamou de falta de independência de autoridades em Brasília e afirmou que existem pessoas que se consideram acima das leis e da Constituição. O ato faz parte da mobilização política da direita no 7 de setembro, em meio à crise envolvendo Moraes e o caso Banco Master.

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A Justiça Eleitoral de Minas Gerais determinou que o portal ICL Notícias retire do ar uma reportagem e publicações que afirmavam que o deputado Nicolas Ferreira havia chamado o ex-banqueiro Daniel Vorcaro de lindão. Ao analisar o áudio usado como base para a matéria, o juiz Jair Francisco dos Santos concluiu que Nicolas se referiu a Vorcaro como Dani e não utilizou a expressão publicada pelo portal. A decisão é liminar e deu 24 horas para a retirada do conteúdo e de 5 publicações nas redes sociais. O magistrado considerou que houve alteração do termo usado no áudio, comprometendo a integridade da informação. Porém, a justiça não determinou a retirada de todo o material sobre a relação entre Nicolas e Vorcaro, incluindo conteúdos que mencionam um pedido de ajuda relacionado a um ativo de minério.

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0: 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Essa canção infantil, aqui no Brasil, tão conhecida por todas as crianças e por nós, na França praticamente foi esquecida. Foi feita em homenagem ao bairro Marais de Paris, um bairro que hoje é tão cultuado, né? Então, esses mistérios da música, que a gente que trabalha com isso vai descobrindo e aprendendo por aí, a gente guarda com muito carinho. Nosso programa tem sempre procurado mostrar coisas diferentes, coisas novas, talvez coisas antigas também, mas que sejam surpresas para vocês, o que sirvam para vocês cuidarem com carinho disso tudo, que de certa forma é um tesouro na nossa vida. Assim como existe o tesouro arquitetônico, não é? E principalmente no Velho Mundo, como eles preservam aqueles prédios, aquelas obras, aquelas pontes incríveis, já que eu falei de Paris aqui, a gente também tem muita coisa a preservar. Se o nosso Brasil é um pouco mais jovem, se não há tanta coisa para se cuidar, que eu acho que tem, sim. A cidade onde eu nasci, Pelotas, possui o maior acervo neoclássico do Brasil em termos de arquitetura. Então eu estou falando isso porque eu lembrei, inclusive, de umas aulas que eu tive no período do meu curso de composição e regência, onde o professor fazia comparações entre a música erudita, os estilos, as épocas e as obras musicais criadas. Então, por isso lembrei agora que a nossa música popular é uma fotografia muito importante, muito forte, muito sofisticada e detalhista da nossa vida, da nossa cultura. Isso vai ficar para sempre. Então, nós aqui do programa O Som em Cima agradecemos os momentos de inspiração e desejamos que vocês possam aproveitar muito mais esse programa que dá continuidade à nossa longa estrada com O Som em Cima, que nos dá um enorme prazer. Não é isso, Márcio Celi?
1: É exatamente isso, Cleiton Ramil. E no programa de hoje, os destaques são os trabalhos de Deni Domenico e de Isabela Fogaça. Eu sou Márcio Celi e dou sequência ao O Sul em Cima de hoje. Seguir é o terceiro álbum autoral de Deni Domenico e marca um novo capítulo em sua trajetória. A obra mergulha nas contradições emocionais que fazem parte da experiência humana: desamor, separação e solidão dividem espaço com a esperança, a determinação e o desejo de recomeçar. Ao longo de 10 faixas inéditas, Domenico traduz em música um universo que todos conhecem de perto, o de quem viveu uma ruptura e sonhou com uma segunda chance. Canções que falam de fragilidade e superação, construídas com a delicadeza da poesia e a força da harmonia. A produção e os arranjos foram assinados pelo próprio artista e reforçam sua visão autoral. O álbum conta ainda com a participação de músicos de destaque da cena brasileira: Marcos Paiva no baixo, Vitor Cabral, bateria, João Ventura, piano e teclado, Alan Abadia, trombone, Leandro Tigrão, flauta e Luiz Passos na guitarra. A mixagem e masterização ficaram a cargo de Daniel Tapia, garantindo unidade e refinamento ao trabalho. Escutaremos do álbum Seguir, de autoria de Deni Domenico, Seguir, logo após, Por Vir, e encerrando o bloco, Sentença Capital.

escutamos com Dene Domenico, Sentença Capital. Antes a gente ouviu Por Vir e, abrindo o bloco, Seguir. Músico, compositor, arranjador e produtor, Dene Domenico é um nome em ascensão na música brasileira contemporânea. Versátil no violão e no cavaquinho, atua intensamente no circuito da MPB, samba e choro, reunindo uma experiência consolidada em palcos e gravações com importantes nomes do gênero. Sua maior vocação, porém, é a composição, cuidadosa, intuitiva e poética, marcada por rimas ricas e metáforas que fogem do óbvio. Inspirado em Chico Buarque e Djavan, Domenico busca lapidar cada verso com atenção à sonoridade e à prosódia, equilibrando lirismo e clareza. Como arranjador e produtor, procura sempre a alma da música, valorizando o DNA de cada obra. Com 2 álbuns autorais lançados em 2012 e 2020, Dene Domenico agora se consolida com Seguir como um compositor de identidade forte, capaz de transformar histórias universais em arte atemporal. Sua trajetória inclui também passagens e experiências internacionais, reforçando sua visão ampla e contemporânea da música brasileira. Este novo trabalho reflete um desejo claro do artista, ser vetor de uma MPB tradicionalmente acessível, autêntica e emocionante, música feita para durar. Mais músicas do álbum Seguir, de Dene Domenico, a gente escuta Espera, e encerrando o bloco, Um Amor Íntegro.

0: Escutamos com Dani Domênico Um Amor Íntegro e abrindo o bloco Espera, canções que fazem parte do novo álbum de Dani Domênico, Seguir, que já está disponível em todas as plataformas digitais. A gente faz um intervalo e já voltamos.
1: Uma pausa pro cafezinho. Até já.

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Estamos de volta, eu sou Márcio Selle e este é O Sul em Cima, um programa de Cleiton Ramil. Na primeira parte tivemos o trabalho de Deni Domenico e seguimos agora com o trabalho de Isabela Fogaça. Você pode interagir conosco através das redes sociais buscando O Sul em Cima e também pelo e-mail osulemcima@gmail.com, enviando seu comentário e suas sugestões de pauta para nossa produção. Isabela Fogaça nasceu em Bagé e reside em Porto Alegre. Nutricionista formada pelo Instituto Metodista de Educação e Cultura, Isabela é casada com o professor, compositor e político José Fogaça, que foi senador pelo Rio Grande do Sul e prefeito de Porto Alegre. Isabela Fogaça acostumou-se aos palcos participando dos festivais estudantis e dos festivais regionais de música nativa e popular que dominaram a cena cultural do Rio Grande do Sul nos anos 70 e 80. Destacou-se como intérprete, vencendo inúmeros festivais e deixando em cada cidade por onde andou a marca de seu talento em um período de extraordinária efervescência cultural. Neste programa, vamos mostrar algumas músicas escolhidas pela própria Isabela Fogaça, especialmente para O Sul em Cima. E a gente escuta a Canção para Te Esperar, de Valdir Sequinel Filho, Clemente Manuel e João Ormonde. Logo após, Nossa Caça, de José Fogaça, na interpretação de José Fogaça e Isabela Fogaça. E encerrando o bloco, As Águas do Rio Jacuí, canção inédita de José Fogaça, na interpretação de Isabela Fogaça.

Escutamos com Isabela Fogaça As Águas do Rio Jacuí. Antes a gente ouviu Nossa Caça com José Fogaça e Isabela Fogaça. E abrindo o bloco, Canção para te Esperar. Foi quando decidiu radicar-se em Porto Alegre que a voz de Isabela Fogaça ganhou grande popularidade, com a interpretação da música Porto Alegre é Demais, de autoria de José Fogaça. Isabela arrebatou a alma da cidade e dos gaúchos. A partir da gravação dessa música, tem recebido aplauso e reconhecimento a seu talento como artista. Mais músicas com Isabela Fogaça, a gente escuta Migarras, de Jerônimo Jardim, com Jerônimo Jardim e a participação de Isabela Fogaça. Logo após, Estrela Guria, de José Fogaça e Peri Souza, na interpretação de Isabela Fogaça, com participação de Cal Neto.

Escutamos com Isabela Fogaça e a participação de Cal Neto, Estrela Guria. E abrindo o bloco, com Jerônimo Jardim e a participação de Isabela Fogaça, Migarras. Isabela Fogaça gravou em 2003 o CD Natal em Família e tem um projeto de fazer todo ano o show de Natal. Esse projeto é uma das coisas que a envolvem muito e a motivam a cantar. Ela se sente extremamente feliz com isso, pois o Natal é um momento especial com a família e amigos. Eles pretendem esse ano chamar o show de O Natal e Nós. E a gente escuta com Isabela Fogaça, Brasileira Demais, de José Fogaça, do álbum Alma Gaúcha, de José Fogaça, feita em homenagem a Brasília, cidade onde o casal morou por mais de 20 anos e onde criaram os filhos. E encerrando o bloco, Bem-vindos à Vida, de Isabela Fogaça e Luiz Coronel, com Isabela Fogaça e a participação de Cal Neto.

0: Escutamos com Isabela Fogaça e a participação de Cal Neto, Bem-vindos à Vida. E abrindo o bloco com Isabela Fogaça, Brasileira Demais. Lembrando que a discografia de Isabela Fogaça está disponível em todas as plataformas digitais. E este foi o Sul em Cima de hoje, que apresentou os trabalhos de Dene Domênico e de Isabela Fogaça. Eu agradeço a sua companhia. Um grande beijo a todos e até a próxima semana, com mais uma edição de O Sul em Cima.
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1: Alô amigos, eu sou o Cleiton Ramil, eu quero muito agradecer do fundo do coração a todos vocês que participaram, pessoas e empresas que colaboraram para que fosse gerado o CD O Sul em Cima, comemorativo de 3 anos do programa de mesmo nome. Eu queria dizer que todos vocês vão receber nas suas casas ou nos endereços que foram indicados o material que vocês selecionaram e da maneira que pediram. Está sendo todo reunido, agora temos que fazer a masterização do disco, tem algum período de trabalho, mas em seguida vocês vão receber isso tudo. Quero agradecer também à empresa Traga Seu Show, que administrou isso tudo no site de forma muito competente, e sobretudo a Marisa Kineuchi, que foi idealizadora e a produtora desse projeto, que vai estar em seguida, em breve, enviando a todos vocês o material que foi pedido, ok? Muito obrigado, tchau, até a próxima!

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0: 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Essa canção infantil, aqui no Brasil, tão conhecida por todas as crianças e por nós, na França praticamente foi esquecida. Foi feita em homenagem ao bairro Marais de Paris, um bairro que hoje é tão cultuado, né? Então, esses mistérios da música, que a gente que trabalha com isso vai descobrindo e aprendendo por aí, a gente guarda com muito carinho. Nosso programa tem sempre procurado mostrar coisas diferentes, coisas novas, talvez coisas antigas também, mas que sejam surpresas para vocês, o que sirvam para vocês cuidarem com carinho disso tudo que, de certa forma, é um tesouro na nossa vida. Assim como existe o tesouro arquitetônico, não é? E principalmente no Velho Mundo, como eles preservam aqueles prédios, aquelas obras, aquelas pontes incríveis, já que eu falei de Paris aqui, a gente também tem muita coisa a preservar. Se o nosso Brasil é um pouco mais jovem, se não há tanta coisa para se cuidar, que eu acho que tem, sim. A cidade onde eu nasci, Pelotas, possui o maior acervo neoclássico do Brasil em termos de arquitetura. Então eu estou falando isso porque eu lembrei, inclusive, de umas aulas que eu tive no período do meu curso de composição e regência, onde o professor fazia comparações entre a música erudita, os estilos, as épocas e as obras musicais criadas. Então, por isso lembrei agora que a nossa música popular é uma fotografia muito importante, muito forte, muito sofisticada e detalhista da nossa vida, da nossa cultura. Isso vai ficar para sempre. Então, nós aqui do programa O Som em Cima agradecemos os momentos de inspiração e desejamos que vocês possam aproveitar muito mais esse programa que dá continuidade à nossa longa estrada com O Som em Cima, que nos dá um enorme prazer. Não é isso, Márcio Selle?
1: É exatamente isso, Cleiton Ramil. E no programa de hoje, os destaques são os trabalhos de Deni Domenico e de Isabela Fogaça. Eu sou o Márcio Selle e dou sequência ao O Sul em Cima de hoje. Seguir é o terceiro álbum autoral de Deni Domenico e marca um novo capítulo em sua trajetória. A obra mergulha nas contradições emocionais que fazem parte da experiência humana. Desamor, separação e solidão dividem espaço com a esperança, a determinação e o desejo de recomeçar. Ao longo de 10 faixas inéditas, Domenico traduz em música um universo que todos conhecem de perto, o de quem viveu uma ruptura e sonhou com uma segunda chance. Canções que falam de fragilidade e superação, construídas com a delicadeza da poesia e a força da harmonia. A produção e os arranjos foram assinados pelo próprio artista e reforçam sua visão autoral. O álbum conta ainda com a participação de músicos de destaque da cena brasileira: Marcos Paiva no baixo, Vitor Cabral, bateria, João Ventura, piano e teclado, Alan Abadia, trombone, Leandro Tigrão, flauta e Luiz Passos, na guitarra. A mixagem e masterização ficaram a cargo de Daniel Tapia, garantindo unidade e refinamento ao trabalho. Escutaremos do álbum Seguir, de autoria de Deni Domenico, Seguir, logo após, Por Vir, e encerrando o bloco, Sentença Capital.

Escutamos com Dene Domenico, Sentença Capital. Antes a gente ouviu Por Vir e, abrindo o bloco, Seguir. Músico, compositor, arranjador e produtor, Dene Domenico é um nome em ascensão na música brasileira contemporânea. Versátil no violão e no cavaquinho, atua intensamente no circuito da MPB, samba e choro, reunindo uma experiência consolidada em palcos e gravações com importantes nomes do gênero. Sua maior vocação, porém, é a composição, cuidadosa, intuitiva e poética, marcada por rimas ricas e metáforas que fogem do óbvio. Inspirado em Chico Buarque e Djavan, Domenico busca lapidar cada verso com atenção à sonoridade e à prosódia, equilibrando lirismo e clareza. Como arranjador e produtor, procura sempre a alma da música, valorizando o DNA de cada obra. Com dois álbuns autorais lançados em 2012 e 2020, Dene Domenico agora se consolida com Seguir como um compositor de identidade forte, capaz de transformar histórias universais em arte atemporal. Sua trajetória inclui também passagens e experiências internacionais, reforçando sua visão ampla e contemporânea da música brasileira. Este novo trabalho reflete um desejo claro do artista, ser vetor de uma MPB tradicionalmente acessível, autêntica e emocionante, música feita para durar. Mais músicas do álbum Seguir, de Dene Domenico, a gente escuta Espera, e encerrando o bloco, Mais músicas do álbum Seguir, de Dene Domenico, a gente escuta Espera.

0: Escutamos com Dani Domênico Um Amor Íntegro. E abrindo o bloco, Espera. Canções que fazem parte do novo álbum de Dani Domênico, Seguir, que já está disponível em todas as plataformas digitais. A gente faz um intervalo e já voltamos.
1: Uma pausa pro cafezinho. Até já.

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Estamos de volta, eu sou Márcio Selle e este é O Sul em Cima, um programa de Cleiton Ramil. Na primeira parte tivemos o trabalho de Deni Domenico e seguimos agora com o trabalho de Isabela Fogaça. Você pode interagir conosco através das redes sociais buscando O Sul em Cima e também pelo e-mail osulemcima@gmail.com, enviando seu comentário e suas sugestões de pauta para nossa produção. Isabela Fogaça nasceu em Bagé e reside em Porto Alegre. Nutricionista formada pelo Instituto Metodista de Educação e Cultura, Isabela é casada com o professor, compositor e político José Fogaça, que foi senador pelo Rio Grande do Sul e prefeito de Porto Alegre. Isabela Fogaça acostumou-se aos palcos participando dos festivais estudantis e dos festivais regionais de música nativa e popular que dominaram a cena cultural do Rio Grande do Sul nos anos 70 e 80. Destacou-se como intérprete, vencendo inúmeros festivais e deixando em cada cidade por onde andou a marca de seu talento em um período de extraordinária efervescência cultural. Neste programa, vamos mostrar algumas músicas escolhidas pela própria Isabela Fogaça, especialmente para O Sul em Cima. E a gente escuta a Canção para Te Esperar, de Valdir Sequinel Filho, Clemente Manuel e João Ormonde. Logo após, Nossa Caça, de José Fogaça, na interpretação de José Fogaça e Isabela Fogaça. E encerrando o bloco, As Águas do Rio Jacuí, canção inédita de José Fogaça, na interpretação de Isabela Fogaça.

Escutamos com Isabela Fogaça As Águas do Rio Jacuí. Antes a gente ouviu Nossa Caça com José Fogaça e Isabela Fogaça e abrindo o bloco Canção para te Esperar. Foi quando decidiu radicar-se em Porto Alegre que a voz de Isabela Fogaça ganhou grande popularidade com a interpretação da música Porto Alegre é Demais, de autoria de José Fogaça. Isabela arrebatou a alma da cidade e dos gaúchos. A partir da gravação dessa música, tem recebido aplauso e reconhecimento a seu talento como artista. Mais músicas com Isabela Fogaça, a gente escuta Migarras, de Jerônimo Jardim, com Jerônimo Jardim e a participação de Isabela Fogaça. Logo após, Estrela Guria, de José Fogaça e Peri Souza, na interpretação de Isabela Fogaça, com participação de Cal Neto.

Escutamos com Isabela Fogaça e a participação de Cal Neto, Estrela Guria. E abrindo o bloco, com Jerônimo Jardim e a participação de Isabela Fogaça, Migarras. Isabela Fogaça gravou em 2003 o CD Natal em Família e tem um projeto de fazer todo ano o show de Natal. Esse projeto é uma das coisas que a envolvem muito e a motivam a cantar. Ela se sente extremamente feliz com isso, pois o Natal é um momento especial com a família e amigos. Eles pretendem esse ano chamar o show de O Natal e Nós. E a gente escuta com Isabela Fogaça, Brasileira Demais, de José Fogaça, do álbum Alma Gaúcha, de José Fogaça, feita em homenagem a Brasília, cidade onde o casal morou por mais de 20 anos e onde criaram os filhos. E encerrando o bloco, Bem-vindos à Vida, de Isabela Fogaça e Luiz Coronel, com Isabela Fogaça e a participação de Cal Neto.

0: Escutamos com Isabela Fogaça e a participação de Cal Neto, Bem-vindos à Vida. E abrindo o bloco com Isabela Fogaça, Brasileira Demais. Lembrando que a discografia de Isabela Fogaça está disponível em todas as plataformas digitais. E este foi o Sul em Cima de hoje, que apresentou os trabalhos de Dene Domênico e de Isabela Fogaça. Eu agradeço a sua companhia. Um grande beijo a todos e até a próxima semana, com mais uma edição de O Sul em Cima.
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9: O mundo da televisão e do teatro está de luto com a triste notícia do falecimento do ator Rony Fachini, aos 73 anos. Conhecido por seus papéis marcantes em Cheias de Charme, Malhação e Rá-Tim-Bum, Fachini nos deixou neste domingo, 6 de setembro, após um mal súbito. A informação foi confirmada pelo companheiro do artista e divulgada pelo prêmio Bibi Ferreira. Rony Fachini, que teve uma carreira extensa e brilhante, será sempre lembrado por sua versatilidade e talento que encantaram gerações.
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6: Preparem-se para o retorno de Rafael Witt às telinhas. O ator revelou que pode voltar às novelas em uma trama inédita que está sendo desenvolvida por ninguém menos que sua esposa, Tata Werneck, para a Globo. A empolgação é tanta que ele já considera sua participação como certa. Witt, que leu a sinopse no Rock in Rio, descreveu a novela como algo diferente de tudo que a gente está acostumado, com muita metalinguagem e ideias doidas demais. Parece que Tata Werneck vem aí com uma proposta inovadora para a teledramaturgia.
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5: Da televisão e do teatro está de luto com a triste notícia do falecimento do ator Rony Fachini, aos 73 anos. Conhecido por seus papéis marcantes em Cheias de Charme, Malhação e Rá-Tim-Bum, Fachini nos deixou neste domingo, 6 de setembro, após um mal súbito. A informação foi confirmada pelo companheiro do artista e divulgada pelo prêmio Bibi Ferreira. Rony Fachini, que teve uma carreira extensa e brilhante, será sempre lembrado por sua versatilidade e talento que encantaram gerações.
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5: Preparem-se para o retorno de Rafael Witt e as Telinhas. O ator revelou que pode voltar às novelas em uma trama inédita que está sendo desenvolvida por ninguém menos que sua esposa, Tata Werneck, para a Globo. A empolgação é tanta que ele já considera sua participação como certa. Witt, que leu a sinopse no Rock in Rio, descreveu a novela como algo diferente de tudo que a gente está acostumado, com muita metalinguagem e ideias doidas demais. Parece que Tata Werneck vem aí com uma proposta inovadora para a teledramaturgia.
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3: O ator Bruno Gagliasso, presente no Rock in Rio 2026, voltou a comentar sobre a polêmica envolvendo sua reclamação em um McDonald's. Ele admitiu que errou ao expor sua frustração de cabeça quente e que aprendeu muito com as críticas que recebeu. Além disso, Gagliasso, que está longe das novelas há 8 anos, revelou que recusou um convite recente para retornar à TV, priorizando seus projetos no cinema. Mas a boa notícia é que ele não descarta uma volta em breve. Será que teremos o galã de volta às telinhas?
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5: Babado forte nos bastidores do Rock in Rio. Sir Elton John, a atração principal da noite de segunda-feira, fez uma exigência de última hora. A Globo foi obrigada a transmitir seu show com um delay de 30 minutos. A emissora, que planejava exibir a apresentação ao vivo no Multishow e na TV aberta, teve que ceder para garantir a transmissão. Parece que o Rocketman tem suas próprias regras e a Globo teve que se adaptar para não perder esse espetáculo.
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0: está fazendo a gente pensar com suas reflexões sobre sucesso e liberdade de escolha. A apresentadora abriu o coração e falou sobre o prazer de entrevistar pessoas diferentes. Em uma postagem nas redes sociais, Fátima mostrou que está curtindo muito essa nova fase da carreira, longe dos holofotes diários da emissora. É a prova de que a felicidade está em seguir o próprio caminho.
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0: gente, segurem essa bomba! O ator Alexandre Frota está de volta à telinha da Globo depois de longos 27 anos. Ele foi escalado para a sexta temporada de Arcanjo Renegado, série do Globoplay, onde interpretará um secretário de Segurança Pública do Rio de Janeiro. É o retorno triunfal de Frota à dramaturgia da emissora, onde não atuava desde Malhação em 1999. As gravações começam em outubro e a coluna Play do jornal O Globo confirmou a novidade nesta terça-feira. Mal podemos esperar para ver o que vem por aí.
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0: babado forte nos bastidores do Rock in Rio. Sir Elton John, a atração principal da noite de segunda-feira, fez uma exigência de última hora. A Globo foi obrigada a transmitir seu show com um delay de 30 minutos. A emissora, que planejava exibir a apresentação ao vivo no Multishow e na TV aberta, teve que ceder para garantir a transmissão. Parece que o Rocketman tem suas próprias regras e a Globo teve que se adaptar para não perder esse espetáculo.
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0: ar com suas reflexões sobre sucesso e liberdade de escolha. A apresentadora abriu o coração e falou sobre o prazer de entrevistar pessoas diferentes. Em uma postagem nas redes sociais, Fátima mostrou que está curtindo muito essa nova fase da carreira, longe dos holofotes diários da emissora. É a prova de que a felicidade está em seguir o próprio caminho.
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6: Gente, segurem essa bomba. O ator Alexandre Frota está de volta à telinha da Globo depois de longos 27 anos. Ele foi escalado para a sexta temporada de Arcanjo Renegado, série do Globoplay, onde interpretará um secretário de segurança pública do Rio de Janeiro. É o retorno triunfal de Frota à dramaturgia da emissora, onde não atuava desde Malhação em 1999. As gravações começam em outubro e a coluna Play do jornal O Globo confirmou a novidade nesta terça-feira. Mal podemos esperar para ver o que vem por aí.
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4: Babado forte nos bastidores do Rock in Rio. Sir Elton John, a atração principal da noite de segunda-feira, fez uma exigência de última hora. A Globo foi obrigada a transmitir seu show com um delay de 30 minutos. A emissora, que planejava exibir a apresentação ao vivo no Multishow e na TV aberta, teve que ceder para garantir a transmissão. Parece que o Rocketman tem suas próprias regras e a Globo teve que se adaptar para não perder esse espetáculo.
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0: está fazendo a gente pensar com suas reflexões sobre sucesso e liberdade de escolha. A apresentadora abriu o coração e falou sobre o prazer de entrevistar pessoas diferentes. Em uma postagem nas redes sociais, Fátima mostrou que está curtindo muito essa nova fase da carreira, longe dos holofotes diários da emissora. É a prova de que a felicidade está em seguir o próprio caminho.
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0: gente, segurem essa bomba! O ator Alexandre Frota está de volta à telinha da Globo depois de longos 27 anos. Ele foi escalado para a sexta temporada de Arcanjo Renegado, série do Globoplay, onde interpretará um secretário de segurança pública do Rio de Janeiro. É o retorno triunfal de Frota à dramaturgia da emissora, onde não atuava desde Malhação em 1999. As gravações começam em outubro e a coluna Play do jornal O Globo confirmou a novidade nesta terça-feira. Mal podemos esperar para ver o que vem por aí.
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4: Babado forte nos bastidores do Rock in Rio. Sir Elton John, a atração principal da noite de segunda-feira, fez uma exigência de última hora. A Globo foi obrigada a transmitir seu show com um delay de 30 minutos. A emissora, que planejava exibir a apresentação ao vivo no Multishow e na TV aberta, teve que ceder para garantir a transmissão. Parece que o Rocketman tem suas próprias regras. No Multishow e na TV aberta, teve que ceder para garantir a transmissão. Parece que o Rocketman

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6: Gente, segurem essa bomba! O ator Alexandre Frota está de volta à telinha da Globo depois de longos 27 anos. Ele foi escalado para a sexta temporada de Arcanjo Renegado, série do Globoplay, onde interpretará um secretário de segurança pública do Rio de Janeiro. É o retorno triunfal de Frota à dramaturgia da emissora, onde não atuava desde Malhação em 1999. As gravações começam em outubro e a coluna Play do jornal O Globo confirmou a novidade nesta terça-feira. Mal podemos esperar para ver o que vem por aí.
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6: Babado forte nos bastidores do Rock in Rio. Sir Elton John, a atração principal da noite de segunda-feira, fez uma exigência de última hora. A Globo foi obrigada a transmitir seu show com um delay de 30 minutos. A emissora, que planejava exibir a apresentação ao vivo no Multishow e na TV aberta, teve que ceder para garantir a transmissão. Parece que o Rocketman tem suas próprias regras e a Globo teve que se adaptar para não perder esse espetáculo.
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5: Gente, segurem essa bomba! O ator Alexandre Frota está de volta à telinha da Globo depois de longos 27 anos. Ele foi escalado para a sexta temporada de Arcanjo Renegado, série do Globoplay, onde interpretará um secretário de segurança pública do Rio de Janeiro. É o retorno triunfal de Frota à dramaturgia da emissora, onde não atuava desde Malhação em 1999. As gravações começam em outubro e a coluna Play do jornal O Globo confirmou a novidade nesta terça-feira. Mal podemos esperar para ver o que vem por aí.
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5: Babado forte nos bastidores do Rock in Rio. Sir Elton John, a atração principal da noite de segunda-feira, fez uma exigência de última hora. A Globo foi obrigada a transmitir seu show com um delay de 30 minutos. A emissora, que planejava exibir a apresentação ao vivo no Multishow e na TV aberta, teve que ceder para garantir a transmissão. Parece que o Rocketman tem suas próprias regras. E a Globo teve que se adaptar para não perder esse espetáculo.
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8: Meio-dia e um minuto.
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10: Olá, é hora de ficar bem informado. O Info News está no ar. Muito prazer, eu sou o Silva Júnior. Hoje é quarta-feira, 9 de setembro de 2026. E essa é a notícia de agora. O setor produtivo nacional e as cadeias do comércio exterior acompanham com máxima atenção os desdobramentos de uma decisão com potencial de impactar a economia no campo e nos supermercados. De acordo com informações divulgadas pelo portal Valor Econômico, a União Europeia suspendeu temporariamente a compra de lotes de carne bovina produzidos no Brasil. O Bloco Europeu alega a necessidade de auditorias complementares para verificar padrões sanitários e o controle do uso de antibióticos na pecuária. Representantes da Confederação da Agricultura e Pecuária do Brasil, a CNA, e do setor frigorífico já iniciaram reuniões de emergência para apresentar laudos técnicos e tentar reverter a suspensão o mais rápido possível. Para o consumidor brasileiro e para a economia geral, analistas apontam que a restrição momentânea nas vendas para o exterior pode aumentar a oferta de produto no mercado interno no curto prazo, aliviando assim a pressão sobre o preço da carne nas prateleiras dos açougues e supermercados de todo o país. Eu sou o Silva Júnior e esse foi só o primeiro bloco de hoje do nosso Info News. Daqui a pouco tem mais, fique ligado.
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0: tarde.
1: Sim,
0: maravilhoso.
2: Faz tempo que a gente...

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0: Meio-dia e 43 minutos.
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2: Olá, voltamos. É hora de mais informações no nosso Info News desta quarta-feira. Essa é a notícia de agora. Uma nova determinação operacional das empresas de aviação acende um alerta importante de utilidade pública para passageiros que realizam viagens nacionais e internacionais. De acordo com o levantamento reportado pela Folha de São Paulo, companhias aéreas passaram a barrar o transporte na bagagem de mão de medicamentos à base de óleo de cannabis vindos dos Estados Unidos ou adquiridos no exterior. A mudança drástica decorre do aumento das fiscalizações alfandegárias e das exigências de padronização nos limites de THC exigidos pelas autoridades internacionais e de vigilância. A Agência Nacional de Vigilância Sanitária, Anvisa, e a Associação Brasileira de Apoio Cannabis Esperança orientam pacientes que fazem o uso contínuo de tratamentos com o fitocomposto, evitem viajar com frascos comprados fora do Brasil sem autorização prévia expressa. A recomendação imediata para evitar a apreensão do remédio ou retenção nos aeroportos é portar a prescrição médica atualizada e a autorização formal emitida de forma digital no portal oficial da Anvisa. Daqui a pouco voltamos com mais notícias aqui no Info News. Fique ligado.
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0: 13:23.
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2: Olá, voltamos e mais um bloco do Info News está no ar nesta quarta-feira. O Banco Central emitiu um alerta sobre a crescente sofisticação dos mecanismos utilizados em fraudes financeiras ligadas a incidentes cibernéticos. A avaliação consta na ata do Comitê de Estabilidade Financeira do órgão, divulgada após análise de invasões e quebras de segurança registradas no Sistema Financeiro Nacional ao longo do ano. Segundo o levantamento técnico, os criptoativos e moedas virtuais tornaram-se os principais instrumentos empregados por criminosos para escoar, movimentar e ocultar recursos obtidos de forma ilícita. A autoridade monetária destacou a elevada complexidade tecnológica das operações fraudulentas, que buscam burlar os sistemas tradicionais de rastreamento. Além dos ataques diretos, o comitê examinou vulnerabilidades no ecossistema de recebíveis e nos serviços de banking e as service modelo que os fintechs utilizam para a infraestrutura bancária de terceiros. Diante das brechas observadas, o Banco Central cobrou uma postura mais rigorosa das instituições financeiras, exigindo assim o reforço imediato dos mecanismos de governança, na gestão de riscos operacionais e nos controles internos de prevenção a fraudes. A orientação do órgão reforça a necessidade de ações tempestivas para proteger o sistema financeiro. Daqui a pouco voltamos com o último bloco de hoje do Info News.
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Boa noite, gente! Vocês não têm noção da alegria, do prazer que é estar aqui junto com vocês. Vamos fazer essa noite a melhor noite do mundo. Tudo pra vocês. Simbora!

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5: 14 horas e 4 minutos.
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7: Olá, é hora de ficar bem informado. O Info News está no ar. Muito prazer, eu sou o Silva Júnior. Hoje é quarta-feira, 9 de setembro de 2026. E essa é a notícia de agora. O setor produtivo nacional e as cadeias do comércio exterior acompanham com máxima atenção os desdobramentos de uma decisão com potencial de impactar a economia no campo e nos supermercados. De acordo com informações divulgadas pelo portal Valor Econômico, a União Europeia suspendeu temporariamente a compra de lotes de carne bovina produzidos no Brasil. O Bloco Europeu alega a necessidade de auditorias complementares para verificar padrões sanitários e o controle do uso de antibióticos na pecuária. Representantes da Confederação da Agricultura e Pecuária do Brasil, a CNA, e do setor frigorífico já iniciaram reuniões de emergência para apresentar laudos técnicos e tentar reverter a suspensão o mais rápido possível. Para o consumidor brasileiro e para a economia geral, analistas apontam que a restrição momentânea nas vendas para o exterior pode aumentar a oferta de produto no mercado interno no curto prazo, aliviando assim a pressão sobre o preço da carne nas prateleiras dos açougues e supermercados de todo o país. Eu sou o Silva Júnior e esse foi só o primeiro bloco de hoje do nosso Info News. Daqui a pouco tem mais, fique ligado.
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0: cantando juntinho com a gente. Vamos lá!
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0: 14:48.
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2: Olá, voltamos. É hora de mais informações no nosso Info News desta quarta-feira. Essa é a notícia de agora. Uma nova determinação operacional das empresas de aviação acende um alerta importante de utilidade pública para passageiros que realizam viagens nacionais e internacionais. De acordo com o levantamento reportado pela Folha de São Paulo, companhias aéreas passaram a barrar o transporte na bagagem de mão de medicamentos à base de óleo de cannabis vindos dos Estados Unidos ou adquiridos no exterior. A mudança drástica decorre do aumento das fiscalizações alfandegárias e das exigências de padronização nos limites de THC exigidos pelas autoridades internacionais e de vigilância. A Agência Nacional de Vigilância Sanitária, Anvisa, e a Associação Brasileira de Apoio Cannabis Esperança orientam pacientes que fazem o uso contínuo de tratamentos com o fitocomposto, evitem viajar com frascos comprados fora do Brasil sem autorização prévia expressa. A recomendação imediata para evitar a apreensão do remédio ou retenção nos aeroportos é portar a prescrição médica atualizada e a autorização formal emitida de forma digital no portal oficial da Anvisa. Daqui a pouco voltamos com mais notícias aqui no Info News. Fique ligado.
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Aplaudi, vai, vai, vai. Valeu, galera. Obrigado.

Essa hora eu quero homenagear. De todos os caras que eu cresci ouvindo, tem um cara que não tá aqui hoje, mas que todos os shows que eu faço questão de homenagear ele, porque eu sempre olhava pra ele e falava, um dia eu quero ser igual a esse negrão. E até porque ele é de um lugar que também não é tradicional do samba, que é de Uberlândia, no interior de Minas Gerais. E eu, sendo do interior, olhava pra ele e falava, pô, se ele conseguiu, eu posso conseguir também. Então ele sempre foi uma inspiração pra mim. E essa parte do show, principalmente essa música, é em homenagem ao cara que eu queria ser quando eu era guri. O nome dele é Alexandre Pires. E a música em homenagem a ele e a banda dele é essa aqui. Só pra contrariar. No violão, Simon Sá.

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0: 15 horas e 35 minutos.
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2: Olá, voltamos e mais um bloco do Info News está no ar nesta quarta-feira. O Banco Central emitiu um alerta sobre a crescente sofisticação dos mecanismos utilizados em fraudes financeiras ligadas a incidentes cibernéticos. A avaliação consta na ata do Comitê de Estabilidade Financeira do órgão, divulgada após análise de invasões e quebras de segurança registradas no Sistema Financeiro Nacional ao longo do ano. Segundo o levantamento técnico, os criptoativos e moedas virtuais tornaram-se os principais instrumentos empregados por criminosos para escoar, movimentar e ocultar recursos obtidos de forma ilícita. A autoridade monetária destacou a elevada complexidade tecnológica das operações fraudulentas, que buscam burlar os sistemas tradicionais de rastreamento. Além dos ataques diretos, o comitê examinou vulnerabilidades no ecossistema de recebíveis e nos serviços de banking e iService modelo que os fintechs utilizam para a infraestrutura bancária de terceiros. Diante das brechas observadas, o Banco Central cobrou uma postura mais rigorosa das instituições financeiras, exigindo assim o reforço imediato dos mecanismos de governança na gestão de risco operacionais e nos controles internos de prevenção a fraudes. A orientação do órgão reforça a necessidade de ações tempestivas para proteger o sistema financeiro. Daqui a pouco voltamos com o último bloco de hoje do Info News.
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Que momento! Que delícia estar aqui pra domingar com todos vocês. Sejam todos bem-vindos, essa é a Tardezinha. E eu preciso entender.

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2: 16 horas e 19 minutos.
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4: Olá, é hora de ficar bem informado. O Info News está no ar. Muito prazer, eu sou o Silva Júnior. Hoje é quarta-feira, 9 de setembro de 2026. E essa é a notícia de agora. O setor produtivo nacional e as cadeias do comércio exterior acompanham com máxima atenção os desdobramentos de uma decisão com potencial de impactar a economia no campo e nos supermercados. De acordo com informações divulgadas pelo portal Valor Econômico, a União Europeia suspendeu temporariamente a compra de lotes de carne bovina produzidos no Brasil. O bloco europeu alega a necessidade de auditorias complementares para verificar padrões sanitários e o controle do uso de antibióticos na pecuária. Representantes da Confederação da Agricultura e Pecuária do Brasil, a CNA, e do setor frigorífico já iniciaram reuniões de emergência para apresentar laudos técnicos e tentar reverter a suspensão o mais rápido possível. Para o consumidor brasileiro e para a economia geral, analistas apontam que a restrição momentânea nas vendas para o exterior pode aumentar a oferta de produto no mercado interno no curto prazo, aliviando assim a pressão sobre o preço da carne nas prateleiras dos açougues e supermercados de todo o país. Eu sou o Silva Júnior e esse foi só o primeiro bloco de hoje do nosso Info News. Daqui a pouco tem mais, fique ligado.
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1: Dezessete horas e 3 minutos.
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3: Olá, voltamos. É hora de mais informações no nosso Info News desta quarta-feira. Essa é a notícia de agora. Uma nova determinação operacional das empresas de aviação acende um alerta importante de utilidade pública para passageiros que realizam viagens nacionais e internacionais. De acordo com o levantamento reportado pela Folha de São Paulo, companhias aéreas passaram a barrar o transporte na bagagem de mão de medicamentos à base de óleo de cannabis vindos dos Estados Unidos ou adquiridos no exterior. A mudança drástica decorre do aumento das fiscalizações alfandegárias e das exigências de padronização nos limites de THC exigidos pelas autoridades internacionais e de vigilância. A Agência Nacional de Vigilância Sanitária, Anvisa, e a Associação Brasileira de Apoio Cannabis Esperança orientam pacientes que fazem o uso contínuo de tratamentos com o fitocomposto, evitem viajar com frascos comprados fora do Brasil sem autorização prévia expressa. A recomendação imediata para evitar a apreensão do remédio ou retenção nos aeroportos é portar a prescrição médica atualizada e a autorização formal emitida de forma digital no portal oficial da Anvisa. Daqui a pouco voltamos com mais notícias aqui no Info News. Fique ligado.
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0: 17:52.
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2: Olá, voltamos e mais um bloco do Info News está no ar nesta quarta-feira. O Banco Central emitiu um alerta sobre a crescente sofisticação dos mecanismos utilizados em fraudes financeiras ligadas a incidentes cibernéticos. A avaliação consta na ata do Comitê de Estabilidade Financeira do órgão, divulgada após análise de invasões e quebras de segurança registradas no Sistema Financeiro Nacional ao longo do ano. Segundo o levantamento técnico, os criptoativos e moedas virtuais tornaram-se os principais instrumentos empregados por criminosos para escoar, movimentar e ocultar recursos obtidos de forma ilícita. A autoridade monetária destacou a elevada complexidade tecnológica das operações fraudulentas, que buscam burlar os sistemas tradicionais de rastreamento. Além dos ataques diretos, o comitê examinou vulnerabilidades no ecossistema de recebíveis e nos serviços de banking e iService modelo que os fintechs utilizam para a infraestrutura bancária de terceiros. Diante das brechas observadas, o Banco Central cobrou uma postura mais rigorosa das instituições financeiras, exigindo assim o reforço imediato dos mecanismos de governança na gestão de riscos operacionais e nos controles internos de prevenção a fraudes. A orientação do órgão reforça a necessidade de ações tempestivas para proteger o sistema financeiro. Daqui a pouco voltamos com o último bloco de hoje do Info News.
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A Meta lançou o Muse, um agente de inteligência artificial capaz de realizar tarefas de forma autônoma, como enviar e-mails, reservar viagens e acessar aplicativos de pagamentos, agenda, compras, saúde e casa inteligente. O serviço estará inicialmente disponível nos Estados Unidos, por meio de um aplicativo próprio e do WhatsApp, com planos de chegar também aos óculos inteligentes da empresa. A tecnologia, porém, chega cercada de preocupações com segurança e privacidade. Funcionários da Meta relataram testes em que o Muse apresentou falhas, como interrupções sem explicação, envio indevido de informações confidenciais e até acesso a fotos pessoais do iCloud ao tentar cumprir uma tarefa. A empresa afirma que adiou o lançamento para reforçar a segurança e considera que o sistema atingiu os requisitos mínimos para chegar ao público.

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O impasse envolvendo os embarques de soja brasileira para a China foi superado, segundo Carlos Goulart, secretário de Defesa Agropecuária do Ministério da Agricultura. Ele afirmou que houve um ruído no início do ano por causa de procedimentos fitossanitários, mas o problema foi resolvido após reuniões entre autoridades dos dois países. Agora, Brasil e China devem acompanhar e monitorar os próximos embarques para garantir que as exigências sejam cumpridas. A questão ganhou importância porque a China é o principal destino da soja brasileira. Em março, a Cargill chegou a suspender temporariamente exportações após mudanças nas regras de inspeção e a identificação de cargas com sementes de plantas daninhas proibidas pelos chineses. Goulart também destacou avanços na relação comercial, como o reconhecimento pela China do Brasil como livre de febre aftosa sem vacinação e de risco insignificante para a doença da vaca louca, o que pode facilitar a ampliação das exportações de produtos de origem animal.

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O ministro André Mendonça, do Supremo Tribunal Federal, determinou a soltura do ex-procurador-geral do Instituto Nacional do Seguro Social, Alessandro Stefanuto, que estava preso no âmbito das investigações sobre um esquema de descontos indevidos em benefícios de aposentados e pensionistas. A decisão ocorre durante o avanço das apurações sobre possíveis fraudes envolvendo entidades que realizavam cobranças diretamente nos benefícios do INSS. Com a decisão, Stefanuto deixa a prisão, mas o caso continua sob investigação. O ex-procurador é apontado como um dos alvos centrais da operação que apura a atuação de um esquema responsável por movimentar valores milionários por meio de descontos não autorizados. O STF ainda deverá analisar outras medidas cautelares e o andamento das investigações.

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Flávio Bolsonaro pediu ao Tribunal Superior Eleitoral a cassação da chapa de Lula por suposto abuso de poder durante o carnaval. A ação questiona a utilização de eventos e manifestações públicas no período eleitoral, alegando que houve uso indevido da estrutura e da exposição política para favorecer a candidatura do atual presidente. O pedido agora será analisado pela Justiça Eleitoral, que deverá avaliar se as condutas apontadas configuram abuso de poder com gravidade suficiente para justificar a cassação. A iniciativa aumenta a disputa política em torno das eleições de 2026 e pode gerar novos embates entre aliados de Lula e a oposição.

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A justiça condenou uma médica e uma clínica de Santa Catarina após uma falha na aplicação de um contraceptivo. O caso envolveu problemas no procedimento que resultaram em consequências para a paciente e levaram à responsabilização dos profissionais e do estabelecimento de saúde. A decisão reconheceu falhas na prestação do serviço e determinou que a médica e a clínica respondam pelos danos causados. O caso reforça a importância da correta aplicação de métodos contraceptivos e do cumprimento dos protocolos de segurança durante procedimentos médicos.

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A Meta lançou o Mills, um agente de inteligência artificial capaz de realizar tarefas de forma autônoma, como enviar e-mails, reservar viagens e acessar aplicativos de pagamentos, agenda, compras, saúde e casa inteligente. O serviço estará inicialmente disponível nos Estados Unidos, por meio de um aplicativo próprio e do WhatsApp, com planos de chegar também aos óculos inteligentes da empresa. A tecnologia, porém, chega cercada de preocupações com segurança e privacidade. Funcionários da Meta relataram testes em que o Mills apresentou falhas, como interrupções sem explicação, envio indevido de informações confidenciais e até acesso a fotos pessoais do iCloud ao tentar cumprir uma tarefa. A empresa afirma que adiou o lançamento para reforçar a segurança e considera que o sistema atingiu os requisitos mínimos para chegar ao público.

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0: O impasse envolvendo os embarques de soja brasileira para a China foi superado, segundo Carlos Goulart, secretário de Defesa Agropecuária do Ministério da Agricultura. Ele afirmou que houve um ruído no início do ano por causa de procedimentos fitossanitários, mas o problema foi resolvido após reuniões entre autoridades dos dois países. Agora, Brasil e China devem acompanhar e monitorar os próximos embarques para garantir que as exigências sejam cumpridas. A questão ganhou importância porque a China é o principal destino da soja brasileira. Em março, a Cargill chegou a suspender temporariamente exportações após mudanças nas regras de inspeção e a identificação de cargas com sementes de plantas daninhas proibidas pelos chineses. Goulart também destacou avanços na relação comercial, como o reconhecimento pela China do Brasil como livre de febre aftosa sem vacinação e de risco insignificante para a doença da vaca louca, o que pode facilitar a ampliação das exportações de produtos de origem animal.
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0: Aqui quem fala é o pianista Fernando Leidsky e eu também estou ligado na programação. Um abraço.
1: Olá, amigos ouvintes da Web Rádio Recordar Faz Bem. Sou Flaviano, fui vocalista, guitarrista e compositor em bandas como a Bonadeia e a Star 61. Eu quero agradecer a todos vocês, amantes da boa música, em especial a Adalberto Ferrari. E em breve eu darei mais notícias sobre minha carreira solo, agora com o nome de Flamingo. Forte abraço e até mais.